0: all the dancers from Brazil, please.
1: Yeah.
0: Welcome to Brazil.
2: Seja bem-vindo ao Brasil.
0: We pray that the prophet of the Lord,
2: profeta do
0: may
2: Senhor,
0: pour out the Holy Spirit in Brazil,
2: o Espírito Santo no Brasil,
0: as in the Ivory Coast,
2: and bring the revival for the church
0: e
2: in Brazil.
0: Trazer o avivamento para a igreja do Brasil.
2: O Senhor abençoe o Brasil.
0: Flag.
2: Esta Brazilian é a bandeira flag. Do Brasil.
1: I want to thank the senior most pastor.
2: Eu quero agradecer ao pastor mais senior.
1: I will serve this land.
2: Eu vou servir esta
1: terra. The Lord today.
2: O Senhor hoje.
1: He showed me a tremendous visitation coming here.
2: Ele mostrou a tremenda visitação que está vindo para cá.
1: There's going to be massive visitation in this land.
2: Uma visitação nesta terra.

0: The Lord was speaking to me in the dream yesterday.
1: Eu ouvi no sonho, o Senhor estava falando comigo no sonho ontem à noite.
0: About the visitation.
1: A respeito da visitação.
0: I see a red carpet somewhere. I heard my voice.
1: Mas eu ouvi por voz.
0: The visitation.
1: A visitação.
0: When he was saying the visitation of God.
1: Quando ele estava dizendo a visitação de Deus.
0: This is the time for revival in this blessed nation.
1: Porque este é o tempo do avivamento para esta nação abençoada.

0: There is another open meeting. Open.
1: E há uma outra reunião que é uma reunião aberta, local aberto.
0: In the next town. And I see a red carpet.
1: E eu vejo um tapete vermelho.
0: And I see a visitation of God.
1: Toda a visitação de Deus.

0: another open meeting. Open.
1: E há uma outra reunião que é uma reunião aberta, local aberto.
0: In the next town. And I see a red carpet.
1: E eu vejo um tapete vermelho.
0: And I see a visitation of God.
1: Toda a visitação de Deus.

0: local aberto.
1: In the next town,
0: and I see a red carpet. E eu vejo um tapete vermelho.
1: And I see a visitation of God.
0: Toda a visitação de Deus.

0: Seja muito bem-vindo, meus pais.
1: So most welcome, my lords.
0: Yes. Abra o céu para nós.
1: Open the heavens for us, my lord.
0: Oh. Para Boa Vista, assim como o Senhor fez.
1: For Boa Vista, as you did, my lord.
0: Na costa do Mar.
1: In Ivory Coast, my lord.
2: Okay. Pastor Braga.
1: I'm Pastor Braga.
2: Nós estamos aqui.
1: And we are here.
2: Diante de Deus.
1: Before the Lord and the Son and the Holy Spirit.
2: Pedindo a proteção de Deus sobre o estado de Roraima.
1: Of the Lord be covering the whole state of Roraima.
2: E que nós possamos também.
1: And then we,
2: a visitação do Senhor,
1: so we can see the visitation of the Lord through this state, under this state,
2: assim como foi na costa do Marfim,
1: as Ivory Coast, please.
2: Okay. Very powerful.
1: We need.
2: You need.
1: We need. We need.
3: Thank you.
1: Obrigado. This is the Roraima's flag. This is the Brazilian's flag.
4: Raspa a mão do anjo do Senhor.
1: I deliver to the angel of the Lord.
4: Que o Senhor Deus.
1: And the Lord God.
4: Abra o céu sobre este.
1: And the Lord Almighty that lives in you. Open the heaven.
4: Que tu tem passado.
1: Here in all the nations as the angel of the Lord. Please receive this flag, please. Pastor Jefferson, my lord,
4: seja bem-vindo.
1: You're most welcome in Boa Vista, Roraima.
4: Estamos crendo.
1: And we believe
4: nesse avivamento.
1: In this revival.
4: Pisou nessas terras.
1: The mega prophets.
4: Nesse momento às 12 horas.
1: His feet here.
4: Nesse Brasil.
1: In this hour in Brazil. As the Ivory Coast that let be here. The glory of the Lord.
4: Seja manifestada.
1: Be manifested. Through this nation.
5: Eu ouvi o requerimento,
6: like it was in Ivory Coast,
5: para que aconteça como aconteceu na Costa do Marfim.
6: So I am going to speak with the Lord.
5: Então eu vou falar com o Senhor. Então eu voltarei a vocês.
6: But I want you to know that there will be a powerful visitation here.
5: Mas eu quero que vocês saibam que terá uma poderosa visitação aqui.
6: To be very mighty on the day of visitation here.
5: Será muito poderoso no dia da visitação aqui.

0: This was the red carpet I was seeing in the dream in Kenya before I came.
1: Parece que esse é o carpete vermelho que eu vi no Quênia antes de vir.
0: Era em sonho.
1: No sonho.
0: Tomorrow there is going to be a big visitation here.
2: Então amanhã terá uma grande visitação aqui.
0: In the mighty name of Jesus.
2: No poderoso nome de Jesus.
0: So this is just the right time.
2: Que este é o momento exatamente certo.
0: For your city and your state to be visited by the Lord.
2: Para que a sua cidade e seu estado sejam visitados pelo Senhor.
0: And tomorrow there is a tremendous moment here, visitation.
2: E amanhã terá um tremendo momento aqui, a visitação.
0: And the Lord has shown me so much that is going to take place tomorrow.
2: E o Senhor já me mostrou muito do que vai tomar lugar aqui amanhã.

0: This was the red carpet I was seeing in the dream in Kenya before I came.
1: Parece que este é o carpete vermelho que eu vi no Quênia antes de vir.
0: Era em sonho.
1: No sonho.
0: Tomorrow there is going to be a big visitation here.
2: Então amanhã terá uma grande visitação aqui.
0: In the mighty name of Jesus.
2: No poderoso nome de Jesus.
0: So this is just the right time.
2: Que este é o momento exatamente certo.
0: For your city and your state to be visited by the Lord.
2: Para que a sua cidade e seu estado sejam visitados pelo Senhor.
0: And tomorrow there is a tremendous moment here, visitation.
2: E amanhã terá um tremendo momento aqui, a visitação.
0: And the Lord has shown me so much that is going to take place tomorrow.
2: E o Senhor já me mostrou muito do que vai tomar lugar aqui amanhã.

0: Seja muito bem-vindo, meus pais.
1: Most welcome, my lords.
0: Yes. Abra o céu para nós.
1: Open the heavens for us, my lords.
0: Oh. Para Boa Vista, assim como o Senhor fez.
1: For Boa Vista, as you did, my lords.
0: Na costa do Marfim.
1: In Ivory Coast, my lords.
2: Okay. Eu estou Braga.
1: I'm Pastor Braga.
2: Nós estamos aqui.
1: And we are here.
2: Diante de Deus.
1: Before the Lord and the Son and the Holy Spirit.
2: Pedindo a proteção de Deus sobre o estado de Roraima.
1: The protection of the Lord be covering the whole state of Roraima.
2: E que nós possamos também.
1: And then
2: a visitação do Senhor.
1: So we can see the visitation of the Lord through this state, under this state.
2: Assim como foi na costa do Marfim.
1: Yes, Ivory Coast, please.
2: Okay,
1: We need.
3: Thank you very much.
1: Obrigado. This is the Roraima's flag. This is the Brazilian's flag.
4: A mão do anjo do Senhor.
1: I deliver to the angel of the Lord.
4: Que o Senhor Deus.
1: And the Lord.
4: Abra o céu sobre este.
1: And the Lord Almighty that lives in you, open the heaven
4: que tu tem passado,
1: here in all the nations as the angel of the Lord. Please receive this flag, please. Pastor Jefferson, my Lord,
4: seja bem-vindo.
1: You're most welcome in Boa Vista, Roraima.
4: Estamos crendo.
1: And we believe
4: nesse avivamento,
1: in this revival.
4: Pisou nessas terras santas.
1: The mega prophets.
4: Nesse momento às 12 horas.
1: His feet here.
4: Nesse Brasil.
1: In this hour in Brazil. As the Ivory Coast
4: aqui,
1: that let be here.
4: Glória do Senhor,
1: the glory of the Lord.
4: Seja manifestada.
1: Be manifested through this nation.
5: Eu ouvi o requerimento,
6: like it was in Ivory Coast,
5: para que aconteça como aconteceu na Costa do Marfim.
6: So I am going to speak with the Lord.
5: Então eu vou falar com o Senhor. Então eu voltarei a vocês.
6: I want you to know that there will be a powerful visitation here.
5: Mas eu quero que vocês saibam que terá uma poderosa visitação aqui.
6: To be very mighty on the day of visitation here.
5: Será muito poderoso no dia da visitação aqui.

0: This was the red carpet I was seeing in the dream in Kenya before I came.
1: Parece que este é o carpete vermelho que eu vi no Quênia antes de vir.
0: Era em sonho.
1: No sonho.
0: Tomorrow there is going to be a big visitation here.
2: Então amanhã terá uma grande visitação aqui.
0: In the mighty name of Jesus.
2: No poderoso nome de Jesus.
0: So this is just the right time.
2: Que este é o momento exatamente certo.
0: For your city and your state to be visited by the Lord.
2: Para que a sua cidade e seu estado sejam visitados pelo Senhor.
0: And tomorrow there is a tremendous moment here, visitation.
2: E amanhã terá um tremendo momento aqui, a visitação.
0: And the Lord has shown me so much that is going to take place tomorrow.
2: E o Senhor já me mostrou muito do que vai tomar lugar aqui amanhã.

0: This was the red carpet I was seeing in the dream in Kenya before I came.
1: Parece que esse é o carpete vermelho que eu vi no Quênia antes de vir.
0: Não é sonho?
1: No sonho.
0: Tomorrow there is going to be a big visitation here.
2: Então amanhã terá uma grande visitação aqui.
0: In the mighty name of Jesus.
2: No poderoso nome de Jesus.
0: So this is just the right time.
2: Que este é o momento exatamente certo.
0: For your city and your state to be visited by the Lord.
2: Para que a sua cidade e seu estado sejam visitados pelo Senhor.
0: And tomorrow there is a tremendous moment here, visitation.
2: E amanhã terá um tremendo momento aqui, a visitação.
0: And the Lord has shown me so much that is going to take place tomorrow.
2: E o Senhor já me mostrou muito do que vai tomar lugar aqui amanhã.

0: Just a few minutes ahead of us is the visitation of God here.
1: Apenas alguns minutos na nossa frente a visitação do Senhor aqui.
0: I brought this plastic that when it rains it may not rain on my Bible.
1: Eu trouxe esse plástico porque quando chover não vai molhar a minha Bíblia.
0: Abre la porta del cielo.
1: Olhe esta bolsa de plástico.
0: I came with that paper bag.
1: Eu vim com essa bolsa de plástico.
0: Because I said,
1: porque eu disse.
0: It is going to rain here.
1: Vai chover aqui.
0: I came with a paper bag.
1: Eu vim com uma bolsa de plástico.
0: Forte,
1: forte, forte, forte, meu Senhor.

0: The pastors here,
1: os pastores aqui,
0: when they met me at the aeroporto,
1: quando eles me encontraram no aeroporto,
0: they asked me,
1: eles perguntaram para mim,
0: to stand before the Lord,
1: para ficar diante de pé do Senhor,
0: and ask the Lord Yahweh,
1: e perguntar ao Senhor Yahweh,
0: to open heaven here,
1: para abrir os céus aqui,
0: and bring the latter rain of the latter glory,
1: e trazer a última chuva da última glória.
0: So now,
1: então agora,
0: before I begin,
1: antes de eu começar,
0: allow me to go before the Lord alone,
1: me permitam ir diante do Senhor Deus somente sozinho,
0: and ask the Lord Elohim Yahweh,
1: e pedir ao Senhor Elohim Yahweh,
0: Jeová Sabaoth, to open heaven here,
1: para abrir os céus aqui,
0: and bring the latter glory here,
1: e trazer a última glória aqui.
0: Aleluia!
1: Aleluia!
0: Mighty Father,
1: Pai poderoso,
0: I now stand right before you,
1: agora eu estou de pé diretamente diante do Senhor,
0: and ask you, my Father,
1: eu lhe peço, meu Pai,
0: in the mighty name of Jesus,
1: no poderoso nome de Jesus,
0: to open heaven here,
1: para abrir os céus aqui,
0: and pour the rain of the latter glory,
1: e derramar a chuva da última glória,
0: that you may revive this nation,
1: para que o Senhor possa avivar esta nação,
0: in the mighty name of Jesus,
1: no poderoso nome de Jesus.
0: Now you can visit this place,
1: agora o Senhor pode visitar esse
0: with
1: lugar
0: your glory,
1: com a sua glória,
0: the visitation of God the Father,
1: a visitação de Deus Pai,
0: as you spoke with me in the dream,
1: como o Senhor falou comigo no sonho,
0: in the mighty name of Jesus,
1: no poderoso nome de Jesus.
0: Amen.
1: Amém.
0: Now,
1: agora,
0: I brought this plastic that when it rains may not rain on my Bible.
1: Eu trouxe esse plástico porque quando chover não vai molhar a minha Bíblia.
0: Just a few minutes ahead of us is the visitation of God here.
1: Apenas alguns minutos na nossa frente a visitação do Senhor aqui.
0: I see Kububutika.
1: Eu vejo Kububutika.
0: I see water flowing like this.
1: Agora eu vejo a água fluindo e fazendo bolhas assim.
0: In this place,
1: neste lugar.

0: pastors here,
1: os pastores aqui,
0: when they met me at the aeroporto,
1: quando eles me encontraram no aeroporto,
0: they asked me,
1: eles perguntaram para mim,
0: to stand before the Lord,
1: para ficar diante de pé do Senhor,
0: and ask the Lord Yahweh,
1: e perguntar ao Senhor Yahweh,
0: to open heaven here,
1: para abrir os céus aqui,
0: and bring the latter rain of the latter glory,
1: e trazer a última chuva da última glória.
0: So now,
1: então agora,
0: before I begin,
1: antes de eu começar,
0: allow me to go before the Lord alone,
1: me permitam ir diante do Senhor Deus somente sozinho,
0: and ask the Lord Elohim Yahweh,
1: e pedir ao Senhor Elohim Yahweh,
0: Jeová Sabaoth, to open heaven here,
1: para abrir os céus aqui,
0: and bring the latter glory here,
1: e trazer a última glória aqui.
0: Aleluia!
1: Aleluia!
0: Mighty Father,
1: Pai poderoso,
0: I now stand right before you,
1: agora eu estou de pé diretamente diante do Senhor,
0: and ask you, my Father,
1: eu lhe peço, meu Pai,
0: in the mighty name of Jesus,
1: no poderoso nome de Jesus,
0: to open heaven here,
1: para abrir os céus aqui,
0: and pour the rain of the latter glory,
1: e derramar a chuva da última glória,
0: that you may revive this nation,
1: para que o Senhor possa avivar essa nação,
0: in the mighty name of Jesus,
1: no poderoso nome de Jesus.
0: Now you can visit this place,
1: agora o Senhor pode visitar esse
0: with
1: lugar
0: your glory,
1: com a sua glória,
0: the visitation of God the Father,
1: a visitação de Deus Pai,
0: as you spoke with me in the dream,
1: como o Senhor falou comigo no sonho,
0: in the mighty name of Jesus,
1: no poderoso nome de Jesus.
0: Amen.
1: Amém.
0: Now,
1: agora,
0: I brought this plastic that when it rains it may not rain on my Bible.
1: Eu trouxe esse plástico porque quando chover não vai molhar a minha Bíblia.
0: Just a few minutes ahead of us is the visitation of God here.
1: Apenas alguns minutos na nossa frente a visitação do Senhor aqui.
0: I see Kububutika.
1: Eu vejo Kububutika.
0: I see water flowing like this.
1: Agora eu vejo a água fluindo e fazendo bolhas assim.
0: In this place,
1: neste lugar.

0: Just a few minutes ahead of us is the visitation of God here.
1: Apenas alguns minutos na nossa frente a visitação do Senhor aqui.
0: I brought this plastic that when it rains may not rain on my Bible.
1: Eu trouxe este plástico porque quando chover não vai molhar a minha Bíblia.
0: Abre la porta del cielo. Look at that paper bag.
1: Olhe esta bolsa de plástico.
0: I came with that paper bag.
1: Eu vim com essa bolsa de plástico.
0: Because I said,
1: porque eu disse.
0: It is going to rain.
1: Vai chover aqui.
0: I came with a paper bag.
1: Eu vim com uma bolsa de plástico.
0: Forte,
1: forte, forte, forte, meu Senhor.

servo de Deus, o servo de Deus, o servo de Deus, o servo de Deus, aleluia.

0: chovendo.
1: My Lord,
0: meu Senhor.
1: I came with a piece of paper.
0: Eu falei do pedaço de papel.
1: To cover my Bible.
0: Para cobrir a minha Bíblia.
1: And I announced.
0: E eu anunciei.
1: But I have brought this to cover the Bible.
0: Que eu trouxe esse plástico para cobrir a minha Bíblia.
1: Aleluia.
0: Aí aconteceu. Os céus estão abertos.
1: The Lord has identified me.
0: O Senhor me identificou.
1: I told you.
0: Eu disse a vocês.
1: That I saw this place when I was in Kenya.
0: Que eu vi este lugar quando eu estava no Quênia.
1: And I was down here.
0: E eu estava aqui embaixo.
1: And heaven opened.
0: E os céus se abriram.
1: At my command.
0: As pelo meu comando.
1: And God by voice said.
0: E Deus por voz disse.
1: That the visitation of God the Father himself.
0: Que a visitação de Deus Pai.

0: here.
1: Você me hospedou aqui.
0: And maybe you were panicking.
1: E talvez você estava em pânico.
0: And you are saying, is he going to humiliate us?
1: E ele estava, e talvez estava dizendo, será que ele vai nos humilhar?
0: He has promised to open heaven and bring rain.
1: Ele prometeu que abrir os céus e trazer chuva.
0: You fear that the president and the pastor is taking comer at you.
1: Você temia que o presidente e pastores ia comer, devorar você.
0: If heaven does not open,
1: se os céus não abrissem aqui hoje,
0: tem comer como um carne de dulce.
1: E ele teria comido você com uma carne.
0: I came with that paper bag.
1: Eu vim com essa bolsa de plástico.
0: Because I said,
1: porque eu disse,
0: it is going to rain here.
1: Vai chover aqui.
0: I came with a paper bag.
1: Eu vim com uma bolsa de plástico.
0: Forte,
1: forte, forte, forte, meu Senhor.

0: pastores,
1: you asked me,
0: vocês me pediram
1: to open heaven,
0: para abrir os céus,
1: and I came here,
0: e eu vim aqui,
1: I stood here,
0: e eu fiquei de pé aqui,
1: and I reminded them,
0: e eu me lembrei eles,
1: that they asked me,
0: que eles me pediram
1: at the airport,
0: lá no aeroporto,
1: to open heaven,
0: para abrir os céus,
1: and I stood here,
0: e eu fiquei de pé ali.
1: And I said, everybody stay away from this.
0: E eu falei, todo mundo fique fora disso.
1: I want to step forward and speak to Deus.
0: E eu quero dar um passo à frente e falar com Deus.
1: Jeová.
0: Jeová.
1: Yahweh.
0: Yahweh.
1: Padre.
0: Pai.
1: And I step forward.
0: E eu dei um passo à frente.
1: And I asked him,
0: e eu perguntei a ele.
1: That based on my word,
0: baseado na minha palavra,
1: he should open heaven here.
0: Ele deveria abrir os céus aqui.
1: My Lord,
0: meu Senhor.
1: Missão cumprida.
0: A missão está cumprida.
1: The time has changed in the church.
0: O tempo mudou na igreja.
1: Este servo has come back.
0: Este servo voltou.
1: He has come back to the church.
0: Ele voltou para a igreja.

0: Senhor fala com a sua voz.
1: In the dream,
0: no sonho.
1: When I was in Victoria,
0: quando eu estava em Vitória.
1: And many cripples were blind, everything they feared.
0: E muitos aleijados andaram, cegos viram e ouvidos surdos abriram.
1: And then I asked them,
0: então eu perguntei a eles.
1: Where is this altar which has a red carpet and red carpet down?
0: Aonde é este lugar que tem um tapete vermelho em cima e um tapete vermelho embaixo?
1: And it is in an open place.
0: E era em outro lugar.
1: Visitação.
0: That
1: the Lord will open heaven.
0: E mais o Senhor abriu os céus.
1: And then,
0: então,
1: yesterday when I came, I said, this looks like the place.
0: Ontem quando eu vim eu disse, isso parece aquele lugar do sonho.
1: And when I walked in here,
0: e quando eu andei aqui,
1: I spoke directamente com Jehovah Elohim.
0: Eu falei diretamente com Jehovah Elohim.
1: My Lord,
0: meu Senhor.
1: Ele respondeu.
0: E ele respondeu.

0: cumprido.
1: A missão está cumprida.
0: I have now opened heaven over this country.
1: Eu já abri o céu sobre este país.
0: In front of the member of parliament.
1: Em frente aos membros do parlamento.
0: My own son.
1: Meu próprio filho.
2: The dead are we? This prophet of the God.
0: No.
1: Profeta de Deus. Profeta de Deus.
0: He's saying you have come from God. Aleluia.
1: Aleluia.
0: Missão cumprida.
1: A missão está cumprida.

0: see cucubutica.
1: Eu vejo cucubutica.
0: I see water flowing like this.
1: Agora eu vejo a água fluindo e fazendo bolhas assim.

0: chovendo.
1: My Lord,
0: meu Senhor.
1: I came with a piece of paper.
0: Eu falei do pedaço de papel.
1: To cover my Bible.
0: Para cobrir a minha Bíblia.
1: And I announced.
0: E eu anunciei.
1: That I promised to cover the Bible.
0: Que eu trouxe esse plástico para cobrir a minha Bíblia.
1: Aleluia.
0: Aí aconteceu. Os céus estão abertos.
1: The Lord has identified me.
0: O Senhor me identificou.
1: I told you.
0: Eu disse a vocês.
1: That I saw this place when I was in Kenya.
0: Que eu vi este lugar quando eu estava no Quênia.
1: And I was down here.
0: E eu estava aqui embaixo.
1: And heaven opened.
0: E os céus se abriram.
1: At my command.
0: As pelo meu comando.
1: And God by voice said.
0: E Deus por voz disse.
1: That the visitation of God the Father himself.
0: Que a visitação de Deus Pai ele mesmo.
1: Missiona.

0: Deus perdoa aqui.
1: And maybe you were panicking.
0: E talvez você estava em pânico.
1: And you are saying, is he going to humiliate us?
0: E ele estava, e talvez você estava dizendo, será que ele vai nos humilhar?
1: He has promised to open heaven and bring rain.
0: Ele prometeu que abrir os céus e trazer chuva.
1: You fear that the president and the pastor is taking over at you.
0: Você temia que o presidente e pastores ia comer, devorar você.
1: If heaven does not open,
0: se os céus não abrissem aqui hoje,
1: tem comer como um carne de dulce.
0: E ele teria comido você com uma carne.
1: I came with that paper bag.
0: Eu vim com essa bolsa de plástico.
1: Because I said,
0: porque eu disse,
1: it is going to rain here.
0: Vai chover aqui.
1: I came with a paper bag.
0: Eu vim com uma bolsa de plástico.
1: Forte,
0: forte, forte, forte, meu Senhor.

0: pastores.
1: You asked me.
0: Vocês me pediram
1: to open heaven.
0: Para abrir os céus.
1: And I came here.
0: E eu vim aqui.
1: I stood here.
0: E eu fiquei de pé aqui.
1: And I reminded them.
0: E eu me lembrei eles.
1: That they asked me.
0: Que eles me pediram.
1: At the airport.
0: Lá no aeroporto.
1: To open heaven.
0: Para abrir os céus.
1: And I stood here.
0: E eu fiquei de pé ali.
1: And I said, everybody stay away from this.
0: E eu falei, todo mundo fique fora disso.
1: I want to step forward and speak to Deus.
0: E eu quero dar um passo à frente e falar com Deus.
1: Jeová.
0: Jeová.
1: Yahweh.
0: Yahweh.
1: Padre.
0: Pai.
1: And I step forward.
0: E eu dei um passo à frente.
1: And I asked him.
0: E eu perguntei a ele.
1: That based on my word.
0: Baseado na minha palavra.
1: We should open heaven here.
0: Ele deveria abrir os céus aqui.
1: My Lord.
0: Meu Senhor.
1: Missiona cumprida.
0: A missão está cumprida.
1: The time has changed in the church.
0: O tempo mudou na igreja.
1: Este servo has come back.
0: Este servo voltou.
1: He has come back to the church.
0: Ele voltou para

0: O Senhor fala com a sua voz.
1: In the dream,
0: no sonho.
1: When I was in Victoria,
0: quando eu estava em Vitória.
1: And many cripples were blind, everything they feared.
0: E muitos aleijados andaram, cegos viram e ouvidos surdos abriram.
1: And then I asked them,
0: então eu perguntei a eles.
1: Where is this altar which has a red carpet and red carpet down?
0: Aonde é este lugar que tem um tapete vermelho em cima e um tapete vermelho embaixo?
1: And it is in an open place.
0: E era em outro lugar.
1: Visitação. That the Lord will open heaven.
0: E mas o Senhor abriu os céus.
1: And then,
0: então.
1: Yesterday when I came, I said, this looks like the place.
0: Ontem quando eu vim, eu disse, isso parece aquele lugar do sonho.
1: And when I walked in here,
0: e quando eu andei aqui,
1: I spoke directamente com Jehovah. Elohim.
0: Eu falei diretamente com Jeová Elohim.
1: My Lord,
0: meu Senhor.
1: Ele respondeu.
0: E ele respondeu.

0: cumprido.
1: A missão está cumprida.
0: I have now opened heaven over this country.
1: Eu já abri o céu sobre este país.
0: In front of the member of parliament.
1: Em frente aos membros do parlamento.
0: My own son.
1: Meus próprio filho.
2: The dead Irwin is prophet of the God.
0: No.
1: Profeta de Deus. Profeta de Deus.
0: He's saying you have come from God. Aleluia.
1: Aleluia.
0: Missão cumprida.
1: A missão está cumprida.

0: cucubutica.
1: Eu vejo cucubutica.
0: I see water flowing like this.
1: Agora eu vejo a água fluindo e fazendo bolhas assim.
2: Não.

0: estou vendo no profeta do Senhor.
1: Está
0: a chuva está caindo sobre mim.